0: Om varför Endrick inte startar.
1: Por que o Endrick não vem encontrando espaço nessa equipe titular do Brasil?
2: Porque o primeiro jogo é muita competência, eu acho bastante normal.